0: de uma nação. And confirm the marriage 1349. Copy 28 times 2.
1: Five.
0: Lincoln 079 King 1 on a Toyota. Break for a second.
1: Five.
0: 9 Mary Boy Henry 807 on a Honda.